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Thank you.
Olha isso, é muito bom.

0: Credo na discoteca. É simpático também, dá pra jogar um cão. Mas o cão não dá pra ser muito. Sai!
1: Sim. É que é tarde. do.
0: É lindo mesmo.
2: É lindo, fantástico.
0: Você não se desistiu tanto tempo.
2: Eu chego amanhã
0: com a menina assim, alegre,
2: engraçada,
0: assim, não sei o que. Eu aqui apresentar assim. Não é? Não sei. Sei lá. Que
2: eu
0: não
2: Senhora,
0: não mal.
2: Não,
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0: tens que quando a menina fala.
1: E ele com as essasinhas feitas.
2: É um gajo. É um gajo.
1: É
2: um gajo.
1: Se for a Guedes, eu conhecia na praça e ela.
0: Estás a ter curso de cima?
1: Sim!
0: Tem botox, tem um filtro com 30 camadas. Sim, eu tenho tipo aquela maquiagem.
1: Oh, tem um bicho ali, outro não. É um gecko!
0: Deixa para lá!
1: Não, é um gecko! Não, parece um gecko!
0: Sim, tem gajo de
1: não, não sei por que não, parece inteligente. Parece uma
0: está a chupar alguma coisa? É um sapato nosso. Aquilo.
1: E tu achas que estou a levar o colar? O que
0: está a perder o colar de uma outra.
1: Só posso treinar de uma outra.
0: Não, tipo, já é boa, já é bem, já é boa.
1: Já
0: é boa. Temos de estar a ver com um cavalo.
3: E era um
1: tipo. Não é? Eu falei e eu mandei-lhe mensagem de isto parece. Então eu ia perguntar. E então eu
4: estou a ver. Isto
1: parece tu ou outro cavalo. E eu digo. Isto não é boa ideia. Pode ver o que é. Olha para aquilo. Ok, António.
3: Invadimos o parque, aquele parque é nosso, por dia.
1: Mas
3: estamos lá,
1: já lá, sempre
3: nós. Exatamente. Nós estamos ao lado. Até já. Beijo, amor. Beijo.
1: Beijo. What the hell?
3: Beijo, querido.
1: Querem ficar autorizados?
3: Não.
1: Ah, eu estava aqui com uma foto de
3: tela. Já vou dizer.
1: Sim, estou com a câmera.
3: Ah, já viu, sim. Por que tem uma etiqueta na pata?
1: Estou bem possível. Nós vamos
3: Oh!
4: Thank you. Aproveita, não é mais difícil.

Oh no!
Thank you.

Intenté. ¿Cómo?

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1: Normale, normale.

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0: 5 mit dem Motor.
1: Gracias.